Foste embora cedo demais, mas a tua presença ainda está cá. Amo-te, minha mãe.